0: unção de evangelho do cara? Você é louco, meu irmão, não vou botar, mano.
1: Fui na porta da igreja, pedi 10 reais pra ele, cara. Quando cheguei na porta da igreja, ele tava louvando, eu parei, não posso, cara.
2: O que você sente quando você ouve as minhas músicas?
3: Eu.
4: Tudo tá enraizado.